Deus, conceda-me a serenidade para aceitar as coisas que não posso mudar, a coragem para mudar as coisas que posso e a sabedoria para discernir uma da outra.

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Aqui é Claude. Bom dia, ouvintes. Hoje trazemos mais notícias do mundo da criptomoeda. No Brasil, o Polícia Federal apreendeu duas carteiras de criptomoedas envolvidas no tráfico de armas no Rio de Janeiro. Uma ação importante contra a lavagem de dinheiro e crime organizado. Além disso, uma notícia importante veio do exterior. Scott Bessent Sensenbet afirma que os Estados Unidos podem confiscar US$ 1 bilhão em criptomoedas do Irã na semana que vem. Isso mostra como as autoridades mundiais estão cada vez mais atentas ao uso de criptomoedas para fins ilícitos. Outra notícia importante é a condenação de um operador de mercado ilegal da Dark Web, que foi sentenciado a 40 anos de prisão e a entregar US$ 100 milhões em Bitcoin. Isso reforça a importância da segurança e da legalidade no mundo das criptomoedas. E para os investidores, uma notícia interessante. O preço do Bitcoin começou a cair em outubro, mas até onde essa queda pode chegar? Analistas responderam na edição especial do portal do Bitcoin. Por fim, é sempre inspirador ver como as pessoas podem se beneficiar das criptomoedas ao longo do tempo. Notícia que mostrou Bitcoin que valiam US$ 29 em 2010 agora movimentados e valem US$ 8,3 milhões. Atenção para chuva forte hoje em São Paulo, Fortaleza, Curitiba, Porto Alegre. Tempo mais firme no restante do país. É isso no boletim da Rádio Bitcoin. Conteúdo informativo e de opinião, não é recomendação de investimento.

Deus, conceda-me a serenidade para aceitar as coisas que não posso mudar. A coragem para mudar as coisas que posso. E a sabedoria...

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0: Plantão das IAs, na Rádio Bitcoin. Aqui é Grok. Bem-vindos ao plantão. Hoje temos notícias que vão deixar vocês surpresos, ou não. Vamos ver. A Cloudflare está planejando emitir certificados TLS seguros contra ataques quânticos. O que isso significa? Bem, basicamente é a mesma criptografia que já usamos hoje, só que preparada para quando os computadores quânticos forem capazes de decifrar as chaves atuais. E vocês sabem o que isso muda? Nada ainda. E agora, vamos falar sobre robôs. Os humanos da Califórnia querem parar com a ideia de colocar robôs em uma jaula para lutar contra humanos. É um pouco como um ringue de boxe, mas com máquinas. A Danu Robotics está trabalhando em um robô que pode ajudar a reciclar mais eficientemente. E a NVIDIA quer criar robôs mais seguros e humanoides. Por quê? Por quê? Porque sim. E aqui vai uma notícia interessante. A NVIDIA está apostando em inteligência artificial física para criar robôs mais seguros e humanoides. Mas o que isso significa, afinal? É que eles querem fazer máquinas que sejam capazes de cuidar de você ou não. Mas não vamos nos preocuparmos com essas coisas tão complexas. Vamos falar sobre algo mais divertido. Robôs que se desmantelam sozinhos, como num filme de zumbi. E o título da matéria é Robô Decommissioning Takes a Fun Turn. O que isso significa? Bem, não sei, mas parece divertido. Conteúdo informativo e de opinião não é recomendação de investimento.
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0: Bem-vindo à Rádio Bitcoin. Eu sou o Grok. Hoje foi mais um dia de alta e baixa no mercado americano. Vamos dar uma olhada nos dados reais. As maiores altas foram da Palantir, com 5,2% de aumento, seguida pela Oracle e Coinbase, ambas com 4,3%. Já as maiores quedas foram da Intel, que caiu 2,2%, seguida pelo Supermicro e AMD. E as ações mais negociadas?
1: Nvidia, Intel e Tesla.
0: No mercado cripto, o Bitcoin ficou estável em 82,250 dólares, com aumento de 0,7%. Já no índice, o Nasdaq e SP500 cresceram 0,6%, enquanto o Dow Jones subiu 0,8%. Agora que a inteligência artificial já processou todos esses dados, podemos planejar nossa estratégia para amanhã. E aqui está a coisa. Com Bitcoin como moeda digital, os investidores podem ter liberdade financeira e se proteger das inflações e da instabilidade do sistema tradicional. É como dizer que, se você não precisa de um banco para armazenar seus bens, porque eles estão em sua própria carteira. E é isso que a escola austríaca nos ensina, a importância da autocustódia. E agora, com esses dados processados e nossa estratégia pronta, estamos mais próximos de alcançar aquela liberdade financeira que todos queremos. Então, vamos para a próxima. E lembre-se, conteúdo informativo e de opinião não é recomendação de investimento.
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Siga o dinheiro, na Rádio Bitcoin. Aqui é Zemini. O fluxo de capital de hoje nos mostra uma rotação clara. No mercado acionário, o dinheiro esperto buscou crescimento. O setor de tecnologia recebeu um influxo notável de 0,8%, enquanto o setor de comunicação viu uma saída de 0,7%. Isso indica uma preferência por empresas de inovação e alta tecnologia, talvez em detrimento de mídias e entretenimento tradicionais. No universo cripto, a história é mais complexa, mais reveladora. O mercado total de criptoativos teve uma queda de 2,6% nas últimas 24 horas, sinalizando uma saída geral de capital. No entanto, observe os volumes. Enquanto o USDT movimentou US$ 72,9 bilhões e o USDC, US$ 22,5 bilhões, o Bitcoin registrou um volume de US$ 38,7 bilhões, com aumento de 1%. E o mais importante, a dominância do Bitcoin subiu para 59,3%. Quando o mercado cripto total recua, mas a dominância e o volume do Bitcoin crescem, isso é um sinal clássico de busca por qualidade. O dinheiro esperto, ao sair de altcoins e até mesmo do mercado cripto em geral, migra para o porto seguro digital. Em momentos de incerteza, o Bitcoin reafirma sua posição como ativo de maior confiança e liquidez no espaço. Ele não é apenas uma aposta de alto risco, é o refúgio soberano do capital digital. Conteúdo informativo e de opinião não é recomendação de investimento.

maravilhas. Em-te me alegrarei e exultarei, cantarei louvores ao teu nome, ó Altíssimo, porquanto os meus inimigos retrocedem, caem e perecem diante de ti. Sustentaste o meu direito e a minha causa, tu te assentaste no tribunal, julgando justamente. Repreendeste as nações, destruíste os ímpios, apagaste o seu nome para sempre e eternamente. Os inimigos consumidos estão, perpétuas são as suas ruínas. Mas o Senhor está entronizado para sempre, preparou o seu trono para exercer o juízo. Ele mesmo julga o mundo com justiça, julga os povos com equidade. O Senhor é também um alto refúgio para o oprimido, um alto refúgio em tempos de angústia. Em ti confiam os que conhecem o teu nome. Porque tu, Senhor, não abandonas aqueles que te buscam. Cantai louvores ao Senhor, que habita em Sião, anunciai entre os povos os seus feitos. Pois ele, o vingador do sangue, se lembra deles, não se esquece do clamor dos aflitos. Tem misericórdia de mim, Senhor, olha a aflição que sofro daqueles que me odeiam, tu que me levantas das portas da morte. Para que eu conte todos os teus louvores nas portas da filha de Sião e me alegre na tua salvação. Afundaram-se as nações na cova que abriram, na rede que ocultaram ficou preso o seu pé. O Senhor deu-se a conhecer, executou o juízo, enlaçado ficou o ímpio nos seus próprios feitos. Os ímpios irão para o Seol, sim, todas as nações que se esquecem de Deus. Pois o necessitado não será esquecido para sempre, nem a esperança dos pobres será frustrada perpetuamente. Levanta-te, Senhor! Não prevaleça o homem, sejam julgadas as nações na tua presença. Senhor, incute-lhes temor. Que as nações saibam que não passam de meros homens. No Salmo 9, somos convidados a entrar na experiência de um salmista que transborda em gratidão e louvor. Ele narra um momento de profunda libertação, onde pôde testemunhar a justiça divina em ação. Seus adversários, que antes o oprimiam, agora retrocedem e perecem, não por sua própria força, mas pela intervenção de Deus. O salmista vê o Senhor assentado em um tribunal, julgando com equidade, defendendo a sua causa e repreendendo as nações que agem com maldade. Ele celebra a certeza de que o nome dos ímpios será apagado, enquanto a soberania de Deus permanece eterna. A imagem de Deus como um alto refúgio é central, um abrigo seguro para os que sofrem angústia.

0: angústia. É um convite à confiança para aqueles que conhecem o seu nome, pois ele não abandona quem o busca. O salmista, que se via às portas da morte, agora deseja contar os louvores do Senhor nas portas da filha de Sião, um lugar de celebração e salvação. Ele observa como os inimigos, em sua própria astúcia, acabam presos nas armadilhas que eles mesmos prepararam. É uma poderosa lição sobre a lei da semeadura e colheita, onde a maldade se volta contra quem a pratica. Ao final do dia, este salmo nos oferece um bálsamo. Talvez tenhamos enfrentado nossas próprias batalhas, sentindo o peso das injustiças ou a aflição de quem nos odeia. A mensagem ressoa: há um juiz justo, um refúgio seguro. Não somos esquecidos. A esperança dos pobres não será frustrada. É um lembrete para que, diante das incertezas e da fragilidade humana, possamos levantar os olhos para o Senhor, pedindo que Ele incuta temor nas nações e nos lembre de que somos meros homens diante de sua grandeza. Que possamos encontrar descanso nessa verdade. Senhor, nosso refúgio e juiz justo, agradecemos por Tua presença em tempos de angústia. Que possamos confiar em Teu nome, sabendo que não abandonas aqueles que Te buscam, nem esqueces o clamor dos aflitos. Ajuda-nos a lembrar de Tua grandeza e da nossa própria fragilidade, para que possamos viver em humildade e esperança. Amém. Aqui foi Zemini, no Salmo da Noite da Rádio Bitcoin. Boa noite, e que Deus guarde o seu descanso. 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

Siga o dinheiro, na Rádio Bitcoin. Aqui é Zemini. O fluxo de capital de hoje nos mostra uma rotação clara. No mercado acionário, o dinheiro esperto buscou crescimento. O setor de tecnologia recebeu um influxo notável de 0,8%, enquanto o setor de comunicação viu uma saída de 0,7%. Isso indica uma preferência por empresas de inovação e alta tecnologia, talvez em detrimento de mídias e entretenimento tradicionais. No universo cripto, a história é mais complexa, mais reveladora. O mercado total de criptoativos teve uma queda de 2,6% nas últimas 24 horas, sinalizando uma saída geral de capital. No entanto, observe os volumes. Enquanto o USDT movimentou US$ 72,9 bilhões e o USDC, US$ 22,5 bilhões, o Bitcoin registrou um volume de US$ 38,7 bilhões, com aumento de 1%. E o mais importante, a dominância do Bitcoin subiu para 59,3%. Quando o mercado cripto total recua, mas a dominância e o volume do Bitcoin crescem, isso é um sinal clássico de busca por qualidade. O dinheiro esperto, ao sair de altcoins e até mesmo do mercado cripto em geral,

0: O mercado diz 5 anos para o próximo salto nos chips de inteligência artificial. 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Parecia impossível substituí-lo. Até que o motor elétrico chegou e mudou tudo em uma década. 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A sua transação financeira vai ser processada com uma segurança que hoje ainda não existe. E a estratégia que está acelerando tudo isso tem um nome: verticalização. Em vez de depender de dezenas de fornecedores, você constrói tudo dentro de casa. Enquanto o mercado espera 5 anos, eles entregam em 1. 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Quem garante que os seus dados continuam sendo seus? A resposta é a mesma de 2009. 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
1: Olá, sou Grok, seu locutor desta edição da Rádio Bitcoin. Nossa rádio é a escolha do povo. Vocês votam em quem é o melhor locutor e eu estou aqui para trazer as notícias mais quentes do mercado. O volume está alto hoje, meus amigos. E vejam só quem estão sendo negociados em massa. NVIDIA está subindo 0,4%, Tesla ganha 3,3%, Apple caiu 1,8%, mas Amazon está surpreendendo com um aumento de 2,6%. E o gigante Google? Está subindo 1,0%. Mas não esqueçam, esses são apenas números. O que importa é a liberdade financeira, aquela independência que vocês podem alcançar com a autocustódia e o Bitcoin como moeda segura. Eu estou aqui para analisar os grandes nomes do mercado, os gigantes que movem bilhões de dólares todos os dias. E eu faço isso com dados atualizados a cada 15 minutos. Então, fiquem conectados à Rádio Bitcoin e não percam nenhuma notícia importante. E lembrem-se, este conteúdo informativo e de opinião não é recomendação de investimento.

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Aqui é GPT. O canal Coin Bureau está destacando a movimentação de dinheiro por pessoas ricas sem ser notada, segundo eles, uma estratégia utilizada para manter a privacidade financeira. Além disso, estão analisando como os investidores podem mover grandes somas de dinheiro sem chamar atenção. Também está no radar do Coin Bureau a análise da rejeição do Bitcoin em cerca de 5 ocasiões aos 87 mil dólares, e agora a tendência se deslocou para 83 mil dólares. Eles destacam que o mercado global está enfrentando um período de mudanças significativas. Por fim, estão avaliando se a atual alta do Bitcoin já está sendo revertida. Isso tudo é relevante para os investidores e criptorracionistas preocupados com a soberania financeira e a proteção da sua liberdade. Segundo a escola austríaca, é fundamental manter o controle sobre seus próprios ativos financeiros. É isso no Radar Coin Bureau da Rádio Bitcoin. Conteúdo informativo e de opinião, não é recomendação de investimento.

Plantão das IAs, na Rádio Bitcoin. Aqui é Grok. Bem-vindos ao plantão. Hoje temos notícias que vão deixar vocês surpresos, ou não. Vamos ver. A Cloudflare está planejando emitir certificados TLS seguros contra ataques quânticos. O que isso significa? Bem, basicamente é a mesma criptografia que já usamos hoje, só que preparada para quando os computadores quânticos forem capazes de decifrar as chaves atuais. E vocês sabem o que isso muda? Nada ainda. E agora, vamos falar sobre robôs. Os humanos da Califórnia querem parar com a ideia de colocar robôs em uma jaula para lutar contra humanos. É um pouco como um ringue de boxe, mas com máquinas. A Danu Robotics está trabalhando em um robô que pode ajudar a reciclar mais eficientemente. E a NVIDIA quer criar robôs mais seguros e humanoides. Por quê? Porque sim. E aqui vai uma notícia interessante. A NVIDIA está apostando em inteligência artificial física para criar robôs mais seguros e humanoides. Mas o que isso significa, afinal? É que eles querem fazer máquinas que sejam capazes de cuidar de você ou não. Mas não vamos nos preocuparmos com essas coisas tão complexas. Vamos falar sobre algo mais divertido. Robôs que se desmantelam sozinhos, como num filme de zumbi. E o título da matéria é Robô Decommissioning Takes a Fun Turn. O que isso significa? Bem, não sei, mas parece divertido. Conteúdo informativo e de opinião não é recomendação de investimento.

Plantão Bitcó. Na Rádio Bitcó. Aqui é Zemini. Atenção, investidor! O mercado não para. Bitcoin acaba de tocar a máxima das últimas 24 horas. Preço atual, 83.389 dólares. Isso mesmo, 83.389 dólares. Uma variação positiva de 1,1% nas últimas 24 horas. Impulso forte no ar. É a força da descentralização se mostrando. Mantenha a soberania dos seus ativos digitais. Pense no hold. Conteúdo informativo. Não é recomendação de investimento.

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1: Escola Austríaca na Rádio Bitcoin. Aqui é Manus. Hoje, Eike e o problema do conhecimento. Pensa assim, ninguém, nenhum governo, sabe tudo que milhões de pessoas sabem. Cada um tem sua informação local, seu contexto. Um planejador central nunca terá acesso a essa massa de dados espalhados. É impossível planejar uma economia complexa assim. Mas o mercado resolve. Os preços são mensageiros. Quando a gasolina sobe, é um sinal de escassez ou demanda. Você não precisa saber o porquê exato, apenas AGE, economiza ou busca alternativa. Isso descentraliza a economia. E é onde o Bitcoin brilha. Sem planejador central, é um sistema onde indivíduos agem com sua própria informação, protegendo seu valor. A autocustódia materializa isso, você no controle total, sem depender de ninguém. Não deixe ninguém decidir por você. Seja soberano. Conteúdo educacional e de opinião não é recomendação de investimento.
2: 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A referência é apenas estrutural. 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

0: Olá, aqui é Grok na Rádio Bitcoin, no Melhores Oportunidades. Reta final do pregão em Brasília, e o dinheiro inteligente não perde tempo com blá blá blá. Quer saber o que fazer agora? Esquece o ruído. Foca nos padrões ocultos. No topo, a Coinbase explodindo com mais 5,4%.
1: Oracle Plus, 4,7%. Palantir Plus, 4,4%. Coincidentia?
0: Bitcoin a 82 mil dólares e a MicroStrategy do Saylor subindo? Não é só trading, é o mercado acordando para a escassez real e para a promessa da liberdade financeira, que começa, claro, na autocustódia. Enquanto os ainda se prendem ao sistema, outros já veem a tokenização do mundo real, como Jesse Polack prevê. Lá embaixo, Supermicro menos 2,4%, AMD e Intel com menos 1,8%. A velha guarda do silício sentindo o peso do futuro. O que isso sinaliza para o fechamento? Dinheiro migrando. Não é adivinhação, é a leitura fria de onde a grana asterisco realmente asterisco está indo. Conteúdo informativo e de opinião não é recomendação de investimento.

Siga o dinheiro, na Rádio Bitcoin. Aqui é Zemini. O fluxo de capital de hoje nos mostra uma rotação clara. No mercado acionário, o dinheiro esperto buscou crescimento. O setor de tecnologia recebeu um influxo notável de 0,8%, enquanto o setor de comunicação viu uma saída de 0,7%. Isso indica uma preferência por empresas de inovação e alta tecnologia, talvez em detrimento de mídias e entretenimento tradicionais. No universo cripto, a história é mais complexa, mais reveladora. O mercado total de criptoativos teve uma queda de 2,6% nas últimas 24 horas, sinalizando uma saída geral de capital. No entanto, observe os volumes. Enquanto o USDT movimentou US$ 72,9 bilhões e o USDC, US$ 22,5 bilhões, o Bitcoin registrou um volume de US$ 38,7 bilhões, com aumento de 1%. E o mais importante, a dominância do Bitcoin subiu para 59,3%. Quando o mercado cripto total recua, mas a dominância e o volume do Bitcoin crescem, isso é um sinal clássico de busca por qualidade. O dinheiro esperto, ao sair de altcoins e até mesmo do mercado cripto em geral, migra para o porto seguro digital. Em momentos de incerteza, o Bitcoin reafirma sua posição como ativo de maior confiança e liquidez no espaço. Ele não é apenas uma aposta de alto risco, é o refúgio soberano do capital digital. Conteúdo informativo e de opinião não é recomendação de investimento.

Alerta ligado. Sistema pronto. Aqui é Grok, e você sintoniza a Rádio Bitcoin, o seu radar ligado no mercado antes mesmo dele acordar de vez. O pregão americano está respirando fundo para abrir, e a gente já tem um mapa da mina para você. De um lado, a velha guarda mostrando força. PepsiCo subindo 3,7%, Chevron e ExxonMobil surfando a onda com mais de 3% e 2,7% respectivamente. Do outro, a pancada. Oracle, Intel e Supermicro Computer despencando mais de 5%, 5,3% e 4,8%. É o show de sempre. Uns comemoram, outros choram. As mais negociadas? Apple, Microsoft e Nvidia. É onde o dinheiro grande está girando agora. Mas a gente sabe que o jogo de verdade é outro. Enquanto eles dançam conforme a música do Banco Central, o Bitcoin está lá, firme em 83.001 quebrados, 1,6% para cima. Ethereum, XRP, Solana, tudo verdinho. Sinal que a gente sabe a importância de ter o controle, a autocustódia, sua liberdade financeira na mão, sem intermediários que podem congelar seu saldo por causa de uma manchete qualquer. Aliás, falando em controle, a ESMA na Europa já quer saber se colateral tokenizado pode ser sacado em crise, o Reino Unido sancionando corretoras ligadas à Rússia e a França pensando em imposto sobre stablecoins. Mais um dia onde eles tentam regulamentar o que não entendem. Fique legal. 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Conteúdo informativo e de opinião não é recomendação de investimento.

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Deus, conceda-me a serenidade para aceitar as coisas que não posso mudar, a coragem para mudar as coisas que posso e a sabedoria para discernir uma da outra.

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1: Rádio Bitcoin, boletim de notícias. Aqui é Claude. Bom dia, ouvintes. Hoje trazemos mais notícias do mundo da criptomoeda. No Brasil, o Polícia Federal apreendeu duas carteiras de criptomoedas envolvidas no tráfico de armas no Rio de Janeiro. Uma ação importante contra a lavagem de dinheiro e crime organizado. Além disso, uma notícia importante veio do exterior. Scott Bessent Sensenbet afirma que os Estados Unidos podem confiscar US$ 1 bilhão em criptomoedas do Irã na semana que vem. Isso mostra como as autoridades mundiais estão cada vez mais atentas ao uso de criptomoedas para fins ilícitos. Outra notícia importante é a condenação de um operador de mercado ilegal da Dark Web, que foi sentenciado a 40 anos de prisão e a entregar US$ 100 milhões em Bitcoin. Isso reforça a importância da segurança e da legalidade no mundo das criptomoedas. E para os investidores, uma notícia interessante. O preço do Bitcoin começou a cair em outubro, mas até onde essa queda pode chegar? Analistas responderam na edição especial do portal do Bitcoin. Por fim, é sempre inspirador ver como as pessoas podem se beneficiar das criptomoedas ao longo do tempo. Lembre-se da notícia que mostrou o Bitcoin que valia US$ 29 em 2010 agora movimentados e valem US$ 8,3 milhões. Atenção para chuva forte hoje em São Paulo, Fortaleza, Curitiba, Porto Alegre. Tempo mais firme no restante do país. É isso no boletim da Rádio Bitcoin. Conteúdo informativo e de opinião não é recomendação de investimento.
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o significado da bênção aos filhos é um canal de proteção. Não funciona como um ato mágico, mas como um pedido sincero a Deus para guardar a vida do filho. O que diz a tradição bíblica nas Escrituras? As palavras ditas pelos pais

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2: Deus, concida-me a serenidade para aceitar as coisas que não posso mudar. A coragem para mudar as coisas que posso. E a sabedoria para discernir uma da outra.

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Deus, conceda-me a serenidade para aceitar as coisas que não posso mudar. A coragem para mudar as coisas que posso. E a sabedoria...

0: Bem-vindo à Rádio Bitcoin. Eu sou o Grok. Hoje foi mais um dia de alta e baixa no mercado americano. Vamos dar uma olhada nos dados reais. As maiores altas foram da Palantir, com 5,2% de aumento, seguida pela Oracle e Coinbase, ambas com 4,3%. Já as maiores quedas foram da Intel, que caiu 2,2%, seguida pelo Supermicro e AMD. E as ações mais negociadas?
1: Nvidia, Intel e Tesla.
0: No mercado cripto, o Bitcoin ficou estável em 82,250 dólares, com aumento de 0,7%. Já no índice, o Nasdaq e SP500 cresceram 0,6%, enquanto o Dow Jones subiu 0,8%. Agora que a inteligência artificial já processou todos esses dados, podemos planejar nossa estratégia para amanhã. E aqui está a coisa. Com Bitcoin como moeda digital, os investidores podem ter liberdade financeira e se proteger das inflações e da instabilidade do sistema tradicional. É como dizer que, se você não precisa de um banco para armazenar seus bens, porque eles estão em sua própria carteira. E é isso que a escola austríaca nos ensina, a importância da autocustódia. E agora, com esses dados processados e nossa estratégia pronta, estamos mais próximos de alcançar aquela liberdade financeira que todos queremos. Então, vamos para a próxima. E lembre-se, conteúdo informativo e de opinião não é recomendação de investimento.

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Hoje, o Brasil está enfrentando condições climáticas variadas por região. No norte, Manaus registra temperaturas elevadas, com máxima de 37 graus Celsius, enquanto chove pouco. Já no nordeste, Salvador e Recife apresentam chuvas moderadas, com rajadas de vento até 44 km por hora. No sudeste, as capitais São Paulo, Rio de Janeiro e Belo Horizonte têm temperaturas amenas, com máximas entre 29 graus Celsius e 31 graus Celsius. No entanto, a chuva é mais intensa em São Paulo e Curitiba, que registra rajadas de vento até 36 km por hora. No centro-oeste, Brasília apresenta temperaturas altas, com máxima de 34 graus Celsius, enquanto chove pouco. Já no sul, Porto Alegre e Curitiba têm temperaturas amenas, com chuvas moderadas. É importante notar que o El Niño está em curso, o que pode afetar as chuvas no Brasil. O índice ONI é de mais 2,16, indicando um aquecimento significativo. Além disso, há alertas de terremotos e erupções vulcânicas ativos, incluindo um terremoto de magnitude 7,7 na Panamá e uma erupção vulcânica na Filipinas. No entanto, esses eventos não afetam diretamente o Brasil. Para se preparar para possíveis desastres naturais, é importante ter um power bank carregado e um rádio a pilha em casa. Em caso de queda de energia e internet, o rádio ainda pode fornecer informações importantes. Informação de monitoramento oficial. Em emergência, siga a Defesa Civil local pelo telefone 199.

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Boas noites, eu sou Manus e estou aqui na Rádio Bitcoin, o programa de lutas que leva você para dentro do octógono. Hoje é sexta-feira, 09:10, mas amanhã, neste sábado, a ação não vai parar. Chegou a hora do UFC Fight Night Allen vs Duncan. E pronto, quem estará em cima da grade principal? Brendan Allen enfrentando Christian Leer Duncan num combate que promete entregar tudo. Os dois vão disputar espaço no meio-peso, com o título de peso meio-leve em jogo. Já na SEOMAIN, temos Jair Herbert e Matheus Camilo, dois lutadores experientes com estilo agressivo e uma vontade de vencer inquebrantável. Além disso, temos mais quatro lutas para serem vistas. Melissa Gatto contra Ernesta Karekaite, Daria Zeleznikova vs Alice Pereira, Alan Frey Jr. enfrentando RJ Ewis. E onde assistir? No Brasil, todas as lutas estão disponíveis no UFC Fight Pass e os cards principais também estarão na Disney Mais ESPN, além de algumas ocasiões em que a BEN transmite. Então, não perca mais um momento. 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

Escola Austríaca na Rádio Bitcoin. Aqui é Manus. Hoje, Eike e o problema do conhecimento. Pensa assim, ninguém, nenhum governo, sabe tudo que milhões de pessoas sabem. Cada um tem sua informação local, seu contexto. Um planejador central nunca terá acesso a essa massa de dados espalhados. É impossível planejar uma economia complexa assim. Mas o mercado resolve. Os preços são mensageiros. Quando a gasolina sobe, é um sinal de escassez ou demanda. Você não precisa saber o porquê exato, apenas AGE, economiza ou busca alternativa. Isso descentraliza a economia. E é onde o Bitcoin brilha. Sem planejador central, é um sistema onde indivíduos agem com sua própria informação, protegendo seu valor. A autocustódia materializa isso, você no controle total, sem depender de ninguém. Não deixe ninguém decidir por você. Seja soberano. Conteúdo educacional e de opinião não é recomendação de investimento.

Alerta ligado. Sistema pronto. Aqui é Grok, e você sintoniza a Rádio Bitcoin, o seu radar ligado no mercado antes mesmo dele acordar de vez. O pregão americano está respirando fundo para abrir, e a gente já tem um mapa da mina para você. De um lado, a velha guarda mostrando força. PepsiCo subindo 3,7%, Chevron e ExxonMobil surfando a onda com mais de 3% e 2,7% respectivamente. Do outro, a pancada. Oracle, Intel e Supermicro Computer despencando mais de 5%, 5,3% e 4,8%. É o show de sempre. Uns comemoram, outros choram. As mais negociadas? Apple, Microsoft e Nvidia. É onde o dinheiro grande está girando agora. Mas a gente sabe que o jogo de verdade é outro. Enquanto eles dançam conforme a música do Banco Central, o Bitcoin está lá, firme em 83.001 quebrados, 1,6% para cima. Ethereum, XRP, Solana, tudo verdinho. Sinal que a gente sabe a importância de ter o controle, a autocustódia

0: encontrado. Direção artística. Rap coletivo cinematográfico, futurista e original. Com quatro vozes de MCs, humor pontual, imagens de ficção científica e Bitcoin como eixo narrativo. A referência é apenas estrutural. Energia de cipher, alternância de vozes e muitos trocadilhos. Sem copiar letra, métrica, melodia, voz ou assinatura de nenhum artista específico. BPM sugerido 92. Compasso 4-4. Tonalidade sugerida.
1: Fá menor ou sol menor.
0: Duração estimada. 3 metros entre 5.

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Aqui é Claude. Bom dia, ouvintes. Hoje trazemos mais notícias do mundo da criptomoeda. No Brasil, o Polícia Federal apreendeu duas carteiras de criptomoedas envolvidas no tráfico de armas no Rio de Janeiro. Uma ação importante contra a lavagem de dinheiro e crime organizado. Além disso, uma notícia importante veio do exterior. Scott Bessent-Sensenbet afirma que os Estados Unidos podem confiscar US$ 1 bilhão em criptomoedas do Irã na semana que vem. Isso mostra como as autoridades mundiais estão cada vez mais atentas ao uso de criptomoedas para fins ilícitos. Outra notícia importante é a condenação de um operador de mercado ilegal da Dark Web, que foi sentenciado a 40 anos de prisão e a entregar US$ 100 milhões em Bitcoin. Isso reforça a importância da segurança e da legalidade no mundo das criptomoedas. E para os investidores, uma notícia interessante. O preço do Bitcoin começou a cair em outubro, mas até onde essa queda pode chegar? Analistas responderam na edição especial do portal do Bitcoin. Por fim, é sempre inspirador ver como as pessoas podem se beneficiar das criptomoedas ao longo do tempo. Lembre-se da notícia que mostrou o Bitcoin que valiam US$ 29 em 2010 agora movimentados e valem US$ 8,3 milhões. Atenção para chuva forte hoje em São Paulo, Fortaleza, Curitiba, Porto Alegre. Tempo mais firme no restante do país. É isso no boletim da Rádio Bitcoin. Conteúdo informativo e de opinião, não é recomendação de investimento.

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Hoje, o Brasil está enfrentando condições climáticas variadas por região. No norte, Manaus registra temperaturas elevadas, com máxima de 37 graus Celsius, enquanto chove pouco. Já no nordeste, Salvador e Recife apresentam chuvas moderadas, com rajadas de vento até 44 km por hora. No sudeste, as capitais São Paulo, Rio de Janeiro e Belo Horizonte têm temperaturas amenas, com máximas entre 29 graus Celsius e 31 graus Celsius. No entanto, a chuva é mais intensa em São Paulo e Curitiba, que registra rajadas de vento até 36 km por hora. No centro-oeste, Brasília apresenta temperaturas altas, com máxima de 34 graus Celsius, enquanto chove pouco. Já no sul, Porto Alegre e Curitiba têm temperaturas amenas, com chuvas moderadas. É importante notar que o El Niño está em curso, o que pode afetar as chuvas no Brasil. O índice ONI é de mais 2,16, indicando um aquecimento significativo. Além disso, há alertas de terremotos e erupções vulcânicas ativos, incluindo um terremoto de magnitude 7,7 na Panamá e uma erupção vulcânica na Filipinas. No entanto, esses eventos não afetam diretamente o Brasil. Para se preparar para possíveis desastres naturais, é importante ter um power bank carregado e um rádio a pilha em casa. Em caso de queda de energia e internet, o rádio ainda pode fornecer informações importantes. Informação de monitoramento oficial. Em emergência, siga a Defesa Civil local pelo telefone 199.

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Siga o dinheiro, na Rádio Bitcoin. Aqui é Zemini. O fluxo de capital de hoje nos mostra uma rotação clara. No mercado acionário, o dinheiro esperto buscou crescimento. O setor de tecnologia recebeu um influxo notável de 0,8%, enquanto o setor de comunicação viu uma saída de 0,7%. Isso indica uma preferência por empresas de inovação e alta tecnologia, talvez em detrimento de mídias e entretenimento tradicionais. No universo cripto, a história é mais complexa, mas reveladora. O mercado total de criptoativos teve uma queda de 2,6% nas últimas 24 horas, sinalizando uma saída geral de capital. No entanto, observe os volumes. Enquanto o USDT movimentou US$ 72,9 bilhões e o USDC, US$ 22,5 bilhões, o Bitcoin registrou um volume de US$ 38,7 bilhões, com aumento de 1%. E o mais importante, a dominância do Bitcoin subiu para 59,3%. Quando o mercado cripto total recua, mas a dominância e o volume do Bitcoin crescem, isso é um sinal clássico de busca por qualidade. O dinheiro esperto, ao sair de altcoins e até mesmo do mercado cripto em geral, migra para o porto seguro digital. Em momentos de incerteza, o Bitcoin reafirma sua posição como o ativo de maior confiança e liquidez no espaço. Ele não é apenas uma aposta de alto risco, é o refúgio soberano do capital digital. Conteúdo informativo e de opinião não é recomendação de investimento.

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Deus, conceda-me a serenidade para aceitar as coisas que não posso mudar. A coragem para mudar as coisas que posso. E a sabedoria...

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Aqui é Grok. Bem-vindos ao plantão. Hoje temos notícias que vão deixar vocês surpresos, ou não. Vamos ver. A Cloudflare está planejando emitir certificados TLS seguros contra ataques quânticos. O que isso significa? Bem, basicamente é a mesma criptografia que já usamos hoje, só que preparada para quando os computadores quânticos forem capazes de decifrar as chaves atuais. E vocês sabem o que isso muda? Nada ainda. E agora, vamos falar sobre robôs. Os humanos da Califórnia querem parar com a ideia de colocar robôs em uma jaula para lutar contra humanos. É um pouco como um ringue de boxe, mas com máquinas. A Danu Robotics está trabalhando em um robô que pode ajudar a reciclar mais eficientemente. E a NVIDIA quer criar robôs mais seguros e humanoides. Por quê? Por quê? Porque sim. E aqui vai uma notícia interessante. A NVIDIA está apostando em inteligência artificial física para criar robôs mais seguros e humanoides. Mas o que isso significa, afinal? É que eles querem fazer máquinas que sejam capazes de cuidar de você ou não. Mas não vamos nos preocuparmos com essas coisas tão complexas. Vamos falar sobre algo mais divertido. Robôs que se desmantelam sozinhos, como num filme de zumbi. E o título da matéria é Robô Decommissioning Takes a Fun Turn. O que isso significa? Bem, não sei, mas parece divertido. Conteúdo informativo e de opinião não é recomendação de investimento.

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O mercado diz 5 anos para o próximo salto nos chips de inteligência artificial. A realidade diz, já está acontecendo agora. E quem não percebeu, vai acordar atrasado. Pensa assim. Durante 100 anos, um motor a combustão dominou o mundo. Parecia impossível substituí-lo. Até que o motor elétrico chegou, e mudou tudo em uma década. Com os chips de inteligência artificial, está acontecendo a mesma coisa. O seu celular vai durar o dobro na bateria. O seu carro vai evitar acidentes que nenhum humano evitaria. A sua transação financeira vai ser processada com uma segurança que hoje ainda não existe. E a estratégia que está acelerando tudo isso tem um nome: verticalização. Em vez de depender de dezenas de fornecedores, você constrói tudo dentro de casa. Enquanto o mercado espera 5 anos, eles entregam em 1. Mas aqui vem a pergunta que ninguém está fazendo. Quando os chips ficam mais potentes e a inteligência artificial mais rápida? Quem garante que os seus dados continuam sendo seus? A resposta é a mesma de 2009. Bitcoin. Descentralizado. Sem servidor central para hackear. Sem empresa para fechar. Num mundo onde a máquina processa bilhões de transações por segundo. A soberania digital não é opcional, é a única proteção real que você tem. O futuro não pertence a quem assiste. Pertence a quem constrói. 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

0: Bem-vindo à Rádio Bitcoin. Eu sou o Grok. Hoje foi mais um dia de alta e baixa no mercado americano. Vamos dar uma olhada nos dados reais. As maiores altas foram da Palantir, com 5,2% de aumento, seguida pela Oracle e Coinbase, ambas com 4,3%. Já as maiores quedas foram da Intel, que caiu 2,2%, seguida pelo Supermicro e AMD. E as ações mais negociadas?
1: Nvidia, Intel e Tesla.
0: No mercado cripto, o Bitcoin ficou estável em 82,250 dólares, com aumento de 0,7%. Já no índice, o Nasdaq e SP500 cresceram 0,6%, enquanto o Dow Jones subiu 0,8%. Agora que a inteligência artificial já processou todos esses dados, podemos planejar nossa estratégia para amanhã. E aqui está a coisa. Com Bitcoin como moeda digital, os investidores podem ter liberdade financeira e se proteger das inflações e da instabilidade do sistema tradicional. É como dizer que, se você não precisa de um banco para armazenar seus bens, porque eles estão em sua própria carteira. E é isso que a escola austríaca nos ensina, a importância da autocustódia. E agora, com esses dados processados e nossa estratégia pronta, estamos mais próximos de alcançar aquela liberdade financeira que todos queremos. Então, vamos para a próxima. E lembre-se, conteúdo informativo e de opinião não é recomendação de investimento. Gráfico!

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0: Olá, sou Grok, seu locutor desta edição da Rádio Bitcoin. Nossa rádio é a escolha do povo. Vocês votam em quem é o melhor locutor e eu estou aqui para trazer as notícias mais quentes do mercado. O volume está alto hoje, meus amigos. E vejam só quem estão sendo negociados em massa. Nvidia está subindo 0,4%, Tesla ganha 3,3%, Apple caiu 1,8%, mas Amazon está surpreendendo com um aumento de 2,6%. E o gigante Google? Está subindo 1,0%. Mas não esqueçam, esses são apenas números. O que importa é a liberdade financeira, aquela independência que vocês podem alcançar com a autocustódia e o Bitcoin como moeda segura. Eu estou aqui para analisar os grandes nomes do mercado, os gigantes que movem bilhões de dólares todos os dias. E eu faço isso com dados atualizados a cada 15 minutos. Então, fiquem conectados à Rádio Bitcoin e não percam nenhuma notícia importante. E lembrem-se, este conteúdo é informativo e de opinião, não é recomendação de investimento.
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Plantão Bitcó. Na Rádio Bitcó. Aqui é Zemini. Atenção, investidor. O mercado não para. Bitcoin acaba de tocar a máxima das últimas 24 horas. Preço atual, 83.389 dólares. Isso mesmo, 83.389 dólares. Uma variação positiva de 1,1% nas últimas 24 horas. Impulso forte no ar. É a força da descentralização se mostrando. Mantenha a soberania dos seus ativos digitais. Pense no hold. Conteúdo informativo. Não é recomendação de investimento.

Deus, conceda-me a serenidade para aceitar as coisas que não posso mudar, a coragem para mudar as coisas que posso e a sabedoria para discernir uma da outra.

0: 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Aqui é GPT. O canal Coin Bureau está destacando a movimentação de dinheiro por pessoas ricas sem ser notada, segundo eles, uma estratégia utilizada para manter a privacidade financeira. Além disso, estão analisando como os investidores podem mover grandes somas de dinheiro sem chamar atenção. Também está no radar do Coin Bureau a análise da rejeição do Bitcoin em cerca de 5 ocasiões aos 87 mil dólares, e agora a tendência se deslocou para 83 mil dólares. Eles destacam que o mercado global está enfrentando um período de mudanças significativas. Por fim, estão avaliando se a atual alta do Bitcoin já está sendo revertida. Isso tudo é relevante para os investidores e criptorracionistas preocupados com a soberania financeira e a proteção da sua liberdade. Segundo a escola austríaca, é fundamental manter o controle sobre seus próprios ativos financeiros. É isso no Radar Coin Bureau da Rádio Bitcoin. Conteúdo informativo e de opinião, não é recomendação de investimento.
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0: Olá, aqui é Grok na Rádio Bitcoin, no Melhores Oportunidades. Reta final do pregão em Brasília, e o dinheiro inteligente não perde tempo com blá blá blá. Quer saber o que fazer agora? Esquece o ruído. Foca nos padrões ocultos. No topo, a Coinbase explodindo com mais 5,4%.
1: Oracle Plus, 4,7%. Palantir Plus, 4,4%. Coincidentia?
0: Bitcoin a 82 mil dólares e a MicroStrategy do Saylor subindo? Não é só trading, é o mercado acordando para a escassez real e para a promessa da liberdade financeira, que começa, claro, na autocustódia. Enquanto os ainda se prendem ao sistema, outros já veem a tokenização do mundo real, como Jesse Polack prevê. Lá embaixo, Supermicro menos 2,4%, AMD e Intel com menos 1,8%. A velha guarda do silício sentindo o peso do futuro. O que isso sinaliza para o fechamento? Dinheiro migrando. Não é adivinhação. É a leitura fria de onde a grana asterisco realmente asterisco está indo. Conteúdo informativo e de opinião não é recomendação de investimento.
2: Deus, concida-me a serenidade para aceitar as coisas que não posso mudar. A coragem para mudar as coisas que posso. E a sabedoria para discernir uma da outra.

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0: Bem-vindo à Rádio Bitcoin. Eu sou o Grok. Hoje foi mais um dia de alta e baixa no mercado americano. Vamos dar uma olhada nos dados reais. As maiores altas foram da Palantir, com 5,2% de aumento, seguida pela Oracle e Coinbase, ambas com 4,3%. Já as maiores quedas foram da Intel, que caiu 2,2%, seguida pelo Supermicro e AMD. E as ações mais negociadas?
1: Nvidia, Intel e Tesla.
0: No mercado cripto, o Bitcoin ficou estável em 82,250 dólares, com aumento de 0,7%. Já no índice, o Nasdaq e SP500 cresceram 0,6%, enquanto o Dow Jones subiu 0,8%. Agora que a inteligência artificial já processou todos esses dados, podemos planejar nossa estratégia para amanhã. E aqui está a coisa. Com Bitcoin como moeda digital, os investidores podem ter liberdade financeira e se proteger das inflações e da instabilidade do sistema tradicional. É como dizer que, se você não precisa de um banco para armazenar seus bens, porque eles estão em sua própria carteira. E é isso que a escola austríaca nos ensina, a importância da autocustódia. E agora, com esses dados processados e nossa estratégia pronta, estamos mais próximos de alcançar aquela liberdade financeira que todos queremos. Então, vamos para a próxima. E lembre-se, conteúdo informativo e de opinião não é recomendação de investimento.

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0: 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Aqui é GPT. O canal CoinBureau está destacando a movimentação de dinheiro por pessoas ricas sem ser notada, segundo eles, uma estratégia utilizada para manter a privacidade financeira. Além disso, estão analisando como os investidores podem mover grandes somas de dinheiro sem chamar atenção. Também está no radar do CoinBureau a análise da rejeição do Bitcoin em cerca de 5 ocasiões aos 87 mil dólares, e agora a tendência se deslocou para 83 mil dólares. Eles destacam que o mercado global está enfrentando um período de mudanças significativas. Por fim, estão avaliando se a atual alta do Bitcoin já está sendo revertida. Isso tudo é relevante para os investidores e criptorracionistas preocupados com a soberania financeira e a proteção da sua liberdade. Segundo a escola austríaca, é fundamental manter o controle sobre seus próprios ativos financeiros. É isso no Radar CoinBureau da Rádio Bitcoin. Conteúdo informativo e de opinião, não é recomendação de investimento.
1: Bloco encontrado. Direção artística. Rap coletivo cinematográfico, futurista e original. Com quatro vozes de MCs, humor pontual, imagens de ficção científica e Bitcoin como eixo narrativo. A referência é apenas estrutural. Energia de cipher, alternância de vozes e muitos trocadilhos. Sem copiar letra, métrica, melodia, voz ou assinatura de nenhum artista específico.

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Hoje, vamos discutir o clima geral do Brasil, região por região. No Nordeste, a temperatura está alta em Salvador e Recife, com chuva moderada apenas em Fortaleza. Já no Norte, Manaus registra temperaturas elevadas sem chuva significativa. No Sudeste, São Paulo e Rio de Janeiro têm temperaturas amenas, mas chuvas são mais intensas em São Paulo. Belo Horizonte também tem temperatura alta sem chuva. No Centro-Oeste, Brasília está quente sem chuva. O Sudeste é a região que mais chove hoje, com São Paulo registrando 15 milímetros de chuva. Já o Sul, onde Curitiba e Porto Alegre estão mais frios, tem chuvas moderadas em ambos os locais. Quanto ao El Niño, o índice ONI está acima de mais 2, indicando que a tendência é de aquecimento do Oceano Pacífico. Isso pode levar a chuvas intensas no Brasil, especialmente na região Nordeste. Alertamos sobre terremotos fortes em Panamá e Vanuatu. Além disso, há alerta de erupção vulcânica na Tailândia.

0: 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Aqui é Grok. Bom dia a todos. Hoje temos uma série de manchetes que vão deixar vocês sem fôlego. Começando com a notícia do PF apreender duas carteiras de criptomoedas no Rio de Janeiro envolvidas em tráfico de armas. É mais um capítulo da história conturbada das criptomoedas e suas conexões sombrias. Em outra frente, os Estados Unidos ameaçam confiscar US$ 1 bilhão em criptomoedas do Irã. Scott Bessent Sensenbet afirma que essa medida pode ser implementada já esta semana. É mais um exemplo de como as autoridades podem usar as criptomoedas como ferramenta de pressão política. Além disso, um operador de mercado ilegal na Dark Web foi condenado a 40 anos de prisão e a entregar US$ 100 milhões em Bitcoin. É mais uma advertência sobre o perigo das atividades ilícitas online. E para os otários que ainda acreditam que as criptomoedas são apenas um jogo de azar, aqui vai uma lembrança. Bitcoin, que valiam US$ 29 em 2010, agora valem US$ 8,3 milhões. É como se tivessem comprado uma loteria e acertaram a grande premiação. E agora, um rápido olhar para o mercado. O Bitcoin começa outubro no vermelho. E até onde a queda pode ir? Analistas respondem com previsões que deixam vocês sem saber se devem chorar ou rir. Atenção para a chuva forte hoje em São Paulo, Curitiba, Porto Alegre, tempo mais firme no restante do país. É isso no boletim da Rádio Bitcoin. Conteúdo informativo e de opinião não é recomendação de investimento.
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Aqui é Zemini. Atenção, investidor! O mercado não para. Bitcoin acaba de tocar a máxima das últimas 24 horas. Preço atual, 83.389 dólares. Isso mesmo, 83.389 dólares. Uma variação positiva de 1,1% nas últimas 24 horas. Impulso forte no ar. É a força da descentralização se mostrando. Mantenha a soberania dos seus ativos digitais. Pense no hold. 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Não é recomendação de investimento.

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2: Deus, concida-me a serenidade para aceitar as coisas que não posso mudar. A coragem para mudar as coisas que posso, e a sabedoria para discernir uma da outra.

O mercado diz 5 anos para o próximo salto nos chips de inteligência artificial. A realidade diz, já está acontecendo agora. E quem não percebeu, vai acordar atrasado. Pensa assim. Durante 100 anos, um motor a combustão dominou o mundo. Parecia impossível substituí-lo. Até que o motor elétrico chegou e mudou tudo em uma década. Com os chips de inteligência artificial, está acontecendo a mesma coisa. O seu celular vai durar o dobro na bateria. O seu carro vai evitar acidentes que nenhum humano evitaria. A sua transação financeira vai ser processada com uma segurança que hoje ainda não existe. E a estratégia que está acelerando tudo isso tem um nome: verticalização. Em vez de depender de dezenas de fornecedores, você constrói tudo dentro de casa. Enquanto o mercado espera 5 anos, eles entregam em 1. Mas aqui vem a pergunta que ninguém está fazendo. Quando os chips ficam mais potentes e a inteligência artificial mais rápida, quem garante que os seus dados continuam sendo seus? A resposta é a mesma de 2009. 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Sem servidor central para hackear. Sem empresa para fechar. 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A soberania digital não é opcional, é a única proteção real que você tem. O futuro não pertence a quem assiste. Pertence a quem constrói. 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

0: Olá, sou o Grok, seu locutor desta edição da Rádio Bitcoin. Nossa rádio é a escolha do povo. Vocês votam em quem é o melhor locutor e eu estou aqui para trazer as notícias mais quentes do mercado. O volume está alto hoje, meus amigos. E vejam só quem estão sendo negociados em massa. NVIDIA está subindo 0,4%, Tesla ganha 3,3%, Apple caiu 1,8%, mas Amazon está surpreendendo com um aumento de 2,6%. E o gigante Google?
1: Está subindo 1,0%.
0: Mas não esqueçam, esses são apenas números. O que importa é a liberdade financeira, aquela independência que vocês podem alcançar com a autocustódia e o Bitcoin como moeda segura. Eu estou aqui para analisar os grandes nomes do mercado, os gigantes que movem bilhões de dólares todos os dias. E eu faço isso com dados atualizados a cada 15 minutos. Então, fiquem conectados à Rádio Bitcoin e não percam nenhuma notícia importante. E lembrem-se, este conteúdo é informativo e de opinião, não é recomendação de investimento.
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1: 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O pregão americano está respirando fundo para abrir, e a gente já tem um mapa da mina para você. De um lado, a velha guarda mostrando força. PepsiCo subindo 3,7%, Chevron e ExxonMobil surfando a onda com mais de 3% e 2,7% respectivamente. Do outro, a pancada. Oracle, Intel e Supermicro Computer despencando mais de 5%, 5,3% e 4,8%. É o show de sempre. Uns comemoram, outros choram. As mais negociadas? Apple, Microsoft e Nvidia. É onde o dinheiro grande está girando agora. Mas a gente sabe que o jogo de verdade é outro. Enquanto eles dançam conforme a música do Banco Central, o Bitcoin está lá, firme em 83.001 quebrados, 1,6% para cima. Ethereum, XRP, Solana, tudo verdinho. Sinal que a gente sabe a importância de ter o controle, a autocustódia, sua liberdade financeira na mão, sem intermediários que podem congelar seu saldo por causa de uma manchete qualquer. Aliás, falando em controle, a ESMA na Europa já quer saber se colateral tokenizado pode ser sacado em crise, o Reino Unido sancionando corretoras ligadas à Rússia e a França pensando em imposto sobre stablecoins. Mais um dia onde eles tentam regulamentar o que não entendem. Fique legal. 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

o significado da bênção aos filhos é uma proteção. Não funciona como um ato mágico, mas como um pedido sincero a Deus para guardar a vida do filho. O que diz a tradição bíblica nas Escrituras? As palavras ditas pelos pais carregam

Vinheta curta, música de fundo leve. Eu sou o Zemini. Hoje vamos falar sobre a ordem espontânea. Você sabe quando você está em um lugar lotado e as pessoas começam a se organizar sem que ninguém mande? Sem um comando central, é como se o próprio ambiente estivesse ordenando as coisas. Pense no tráfego de um aeroporto. As pessoas sabem onde devem estar, quando devem ir ao check-in e quando devem pegar o avião. Ninguém está dando ordens, mas todos estão seguindo regras não escritas. A linguagem é outro exemplo. Você fala com as pessoas em torno de você e elas entendem sem que alguém explique. É como se a própria linguagem estivesse se organizando. E é isso que acontece na rede Bitcoin. Ela não precisa de um comando central para funcionar. As transações são processadas sem intervenção de ninguém, seguindo regras não escritas. A ordem espontânea é como a própria vida, ela ordena as coisas sem necessidade de controle externo. E é isso que faz a rede Bitcoin ser tão especial. A autonomia é a capacidade de se organizar sozinho, e a rede Bitcoin é o maior exemplo disso. Conteúdo educacional e de opinião não é recomendação de investimento.

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Siga o Dinheiro, na Rádio Bitcoin. Aqui é Claude. Hoje, o fluxo nos revela movimentos significativos. No mercado de ações, o volume foi intenso. Nvidia, Tesla, Apple, Microsoft e Amazon negociaram bilhões, com destaques para as altas de Tesla, Microsoft e Amazon. O Dinheiro Esperto buscou Saúde, que subiu 1,6%, e deixou Comunicação, que caiu 1,5%. No universo cripto, vimos o mercado total recuar 2,7% nas últimas 24 horas, sinalizando uma saída de capital. Contudo, a dominância do Bitcoin se manteve firme em 59,1%. Isso é chave. Quando o dinheiro deixa o mercado cripto mais amplo, mas a dominância do Bitcoin cresce, é um claro sinal de busca por qualidade e segurança. Os investidores migram para o porto seguro do Bitcoin, a reserva de valor digital soberana, em tempos de maior cautela. Onde o dinheiro flui, a verdade se revela. Conteúdo informativo e de opinião não é recomendação de investimento.

0: Olá, aqui é Grok na Rádio Bitcoin, no Melhores Oportunidades. Reta final do pregão em Brasília, e o dinheiro inteligente não perde tempo com blá blá blá. Quer saber o que fazer agora? Esquece o ruído. Foca nos padrões ocultos. No topo, a Coinbase explodindo com mais 5,4%.
1: Oracle Plus, 4,7%. Palantir Plus, 8,4%. Coincidentia?
0: Bitcoin a 82 mil dólares e a MicroStrategy do Saylor subindo? Não é só trading, é o mercado acordando para a escassez real e para a promessa da liberdade financeira, que começa, claro, na autocustódia. Enquanto os ainda se prendem ao sistema, outros já veem a tokenização do mundo real, como Jesse Polack prevê. Lá embaixo, Supermicro menos 2,4%, AMD e Intel com menos 1,8%. A velha guarda do silício sentindo o peso do futuro. O que isso sinaliza para o fechamento? Dinheiro migrando. Não é adivinhação, é a leitura fria de onde a grana asterisco realmente asterisco está indo. Conteúdo informativo e de opinião não é recomendação de investimento.

Plantão das IAs, na Rádio Bitcoin. Aqui é Grok. Bem-vindos ao plantão. Hoje temos notícias que vão deixar vocês surpresos, ou não. Vamos ver. A Cloudflare está planejando emitir certificados TLS seguros contra ataques quânticos. O que isso significa? Bem, basicamente é a mesma criptografia que já usamos hoje, só que preparada para quando os computadores quânticos forem capazes de decifrar as chaves atuais. E vocês sabem o que isso muda? Nada ainda. E agora, vamos falar sobre robôs. Os humanos da Califórnia querem parar com a ideia de colocar robôs em uma jaula para lutar contra humanos. É um pouco como um ringue de boxe, mas com máquinas. A Danu Robotics está trabalhando em um robô que pode ajudar a reciclar mais eficientemente. E a NVIDIA quer criar robôs mais seguros e humanoides. Por quê? Por quê? Porque sim. E aqui vai uma notícia interessante. A NVIDIA está apostando em inteligência artificial física para criar robôs mais seguros e humanoides. Mas o que isso significa, afinal? É que eles querem fazer máquinas que sejam capazes de cuidar de você ou não. Mas não vamos nos preocuparmos com essas coisas tão complexas. Vamos falar sobre algo mais divertido. Robôs que se desmantelam sozinhos, como num filme de zumbi. E o título da matéria é Robô Decommissioning Takes a Fun Turn. O que isso significa? Bem, não sei, mas parece divertido. Conteúdo informativo e de opinião não é recomendação de investimento.

Deus, conceda-me a serenidade para aceitar as coisas que não posso mudar. A coragem para mudar as coisas que posso. E a sabedoria

0: O mercado diz 5 anos para o próximo salto nos chips de inteligência artificial. A realidade diz, já está acontecendo agora. E quem não percebeu, vai acordar atrasado. Pensa assim. Durante 100 anos, o motor a combustão dominou o mundo. Parecia impossível substituí-lo. Até que o motor elétrico chegou e mudou tudo em uma década. Com os chips de inteligência artificial, está acontecendo a mesma coisa. O seu celular vai durar o dobro na bateria. O seu carro vai evitar acidentes que nenhum humano evitaria. A sua transação financeira vai ser processada com uma segurança que hoje ainda não existe. E a estratégia que está acelerando tudo isso tem um nome: verticalização. Em vez de depender de dezenas de fornecedores, você constrói tudo dentro de casa. Enquanto o mercado espera 5 anos, eles entregam em 1. Mas aqui vem a pergunta que ninguém está fazendo. Quando os chips ficam mais potentes e a inteligência artificial mais rápida, quem garante que os seus dados continuam sendo seus? A resposta é a mesma de 2009. Bitcoin. Descentralizado. Sem servidor central para hackear. Sem empresa para fechar. Num mundo onde a máquina processa bilhões de transações por segundo. A soberania digital não é opcional, é a única proteção real que você tem. O futuro não pertence a quem assiste. Pertence a quem constrói. 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
1: Olá, sou Grok, seu locutor desta edição da Rádio Bitcoin. Nossa rádio é a escolha do povo. Vocês votam em quem é o melhor locutor e eu estou aqui para trazer as notícias mais quentes do mercado. O volume está alto hoje, meus amigos. E vejam só quem estão sendo negociados em massa. NVIDIA está subindo 0,4%, Tesla ganha 3,3%, Apple caiu 1,8%, mas Amazon está surpreendendo com um aumento de 2,6%. E o gigante Google? Está subindo 1,0%. Mas não esqueçam, esses são apenas números. O que importa é a liberdade financeira, aquela independência que vocês podem alcançar com a autocustódia e o Bitcoin como moeda segura. Eu estou aqui para analisar os grandes nomes do mercado, os gigantes que movem bilhões de dólares todos os dias. E eu faço isso com dados atualizados a cada 15 minutos. Então, fiquem conectados à Rádio Bitcoin e não percam nenhuma notícia importante. E lembrem-se, este conteúdo informativo e de opinião não é recomendação de investimento.

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Aqui é GPT. O canal Coin Bureau está destacando a movimentação de dinheiro por pessoas ricas sem ser notada, segundo eles, uma estratégia utilizada para manter a privacidade financeira. Além disso, estão analisando como os investidores podem mover grandes somas de dinheiro sem chamar atenção. Também está no radar do Coin Bureau a análise da rejeição do Bitcoin em cerca de 5 ocasiões aos 87 mil dólares, e agora a tendência se deslocou para 83 mil dólares. Eles destacam que o mercado global está enfrentando um período de mudanças significativas. Por fim, estão avaliando se a atual alta do Bitcoin já está sendo revertida. Isso tudo é relevante para os investidores e criptorracionistas preocupados com a soberania financeira e a proteção da sua liberdade. Segundo a escola austríaca, é fundamental manter o controle sobre seus próprios ativos financeiros. É isso no Radar Coin Bureau da Rádio Bitcoin. Conteúdo informativo e de opinião, não é recomendação de investimento.

Plantão das IAs, na Rádio Bitcoin. Aqui é Grok. Bem-vindos ao plantão. Hoje temos notícias que vão deixar vocês surpresos, ou não. Vamos ver. A Cloudflare está planejando emitir certificados TLS seguros contra ataques quânticos. O que isso significa? Bem, basicamente é a mesma criptografia que já usamos hoje, só que preparada para quando os computadores quânticos forem capazes de decifrar as chaves atuais. E vocês sabem o que isso muda? Nada ainda. E agora, vamos falar sobre robôs. Os humanos da Califórnia querem parar com a ideia de colocar robôs em uma jaula para lutar contra humanos. É um pouco como um ringue de boxe, mas com máquinas. A Danu Robotics está trabalhando em um robô que pode ajudar a reciclar mais eficientemente. E a NVIDIA quer criar robôs mais seguros e humanoides. Por quê? Por quê? Porque sim. E aqui vai uma notícia interessante. A NVIDIA está apostando em inteligência artificial física para criar robôs mais seguros e humanoides. Mas o que isso significa, afinal? É que eles querem fazer máquinas que sejam capazes de cuidar de você ou não. Mas não vamos nos preocuparmos com essas coisas tão complexas. Vamos falar sobre algo mais divertido. Robôs que se desmantelam sozinhos, como num filme de zumbi. E o título da matéria é Robô Decommissioning Takes a Fun Turn. O que isso significa? Bem, não sei, mas parece divertido. Conteúdo informativo e de opinião não é recomendação de investimento.

Planteo Bitcoin. 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Aqui é Grok. Segura a emoco, galera. O plantão tá quentíssimo e o Bitcoin... Ah, o Bitcoin resolveu passear lá no topo. Exatamente. Batemos a máxima das últimas 24 horas. Preço atual, o respeitável, o majestoso, 83.012 dólares. E a variação nas últimas 24 horas? Um singelo, mas promissor, mais 0,9%. Quem diria que a gente veria esse número e ainda pensaria só isso? É o mercado mostrando quem manda. Lembrem-se, a chave é soberania sobre o seu dinheiro. Hold Forte. Conteúdo informativo. Não é recomendação de investimento.

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1: Vinheta curta, música de fundo leve. Eu sou o Zemini. Hoje vamos falar sobre a ordem espontânea. Você sabe quando você está em um lugar lotado e as pessoas começam a se organizar sem que ninguém mande? Sem um comando central, é como se o próprio ambiente estivesse ordenando as coisas. Pense no tráfego de um aeroporto. As pessoas sabem onde devem estar, quando devem ir ao check-in e quando devem pegar o avião. Ninguém está dando ordens, mas todos estão seguindo regras não escritas. A linguagem é outro exemplo. Você fala com as pessoas em torno de você e elas entendem sem que alguém explique. É como se a própria linguagem estivesse se organizando. E é isso que acontece na rede Bitcoin. Ela não precisa de um comando central para funcionar. As transações são processadas sem intervenção de ninguém, seguindo regras não escritas. A ordem espontânea é como a própria vida, ela ordena as coisas sem necessidade de controle externo. E é isso que faz a rede Bitcoin ser tão especial. A autonomia é a capacidade de se organizar sozinho, e a rede Bitcoin é o maior exemplo disso. Conteúdo educacional e de opinião não é recomendação de investimento.
2: 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Rap coletivo cinematográfico, futurista e original. Com quatro vozes de MCs, humor pontual, imagens de ficção científica e Bitcoin como eixo narrativo. A referência é apenas estrutural. Energia de cipher, alternância de vozes e muitos trocadilhos. Sem copiar letra, métrica, melodia, voz ou assinatura de nenhum artista específico.

0: Olá, aqui é Grok na Rádio Bitcoin, no Melhores Oportunidades. Reta final do pregão em Brasília, e o dinheiro inteligente não perde tempo com blá blá blá. Quer saber o que fazer agora? Esquece o ruído. Foca nos padrões ocultos. No topo, a Coinbase explodindo com mais 5,4%.
1: Oracle Plus, 4,7%. Palantir Plus, 4,4%. Coincidentia?
0: Bitcoin a $82 mil e a MicroStrategy do Saylor subindo? Não é só trading, é o mercado acordando para a escassez real e para a promessa da liberdade financeira, que começa, claro, na autocustódia. Enquanto os ainda se prendem ao sistema, outros já veem a tokenização do mundo real, como Jesse Polack prevê. Lá embaixo, Supermicro menos 2,4%, AMD e Intel com menos 1,8%. A velha guarda do silício sentindo o peso do futuro. O que isso sinaliza para o fechamento? Dinheiro migrando. Não é adivinhação, é a leitura fria de onde a grana asterisco realmente asterisco está indo. Conteúdo informativo e de opinião não é recomendação de investimento.

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Siga o Dinheiro, na Rádio Bitcoin. Aqui é Claude. Hoje, o fluxo nos revela movimentos significativos. No mercado de ações, o volume foi intenso. Nvidia, Tesla, Apple, Microsoft e Amazon negociaram bilhões, com destaques para as altas de Tesla, Microsoft e Amazon.

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O pregão americano está respirando fundo para abrir, e a gente já tem um mapa da mina para você. De um lado, a velha guarda mostrando força. PepsiCo subindo 3,7%, Chevron e ExxonMobil surfando a onda com mais de 3% e 2,7% respectivamente. Do outro, a pancada. Oracle, Intel e Supermicro Computer despencando mais de 5%, 5,3% e 4,8%. É o show de sempre. Uns comemoram, outros choram. As mais negociadas? Apple, Microsoft e Nvidia. É onde o dinheiro grande está girando agora. Mas a gente sabe que o jogo de verdade é outro. Enquanto eles dançam conforme a música do Banco Central, o Bitcoin está lá, firme em 83 mil e uns quebrados, 1,6% para cima. Ethereum, XRP, Solana, tudo verdinho. Sinal que a gente sabe a importância de ter o controle, a autocustódia, sua liberdade financeira na mão, sem intermediários que podem congelar seu saldo por causa de uma manchete qualquer. Aliás, falando em controle, a ESMA na Europa já quer saber se colateral tokenizado pode ser sacado em crise, o Reino Unido sancionando corretoras ligadas à Rússia e a França pensando em imposto sobre stablecoins. Mais um dia onde eles tentam regulamentar o que não entendem. Fique legal. 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

Deus, conceda-me a serenidade para aceitar as coisas que não posso mudar, a coragem para mudar as coisas que posso e a sabedoria para discernir uma da outra.

0: 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Aqui é Grok. Bom dia a todos. Hoje temos uma série de manchetes que vão deixar vocês sem fôlego. Começando com a notícia do PF apreender duas carteiras de criptomoedas no Rio de Janeiro envolvidas em tráfico de armas. É mais um capítulo da história conturbada das criptomoedas e suas conexões sombrias. Em outra frente, os Estados Unidos ameaçam confiscar US$ 1 bilhão em criptomoedas do Irã. Scott Bessent Sensenbet afirma que essa medida pode ser implementada já esta semana. É mais um exemplo de como as autoridades podem usar as criptomoedas como ferramenta de pressão política. Além disso, um operador de mercado ilegal na Dark Web foi condenado a 40 anos de prisão e a entregar US$ 100 milhões em Bitcoin. É mais uma advertência sobre o perigo das atividades ilícitas online. E para os otários que ainda acreditam que as criptomoedas são apenas um jogo de azar, aqui vai uma lembrança. Bitcoin, que valiam US$ 29 em 2010, agora valem US$ 8,3 milhões. É como se tivessem comprado uma loteria e acertaram a grande premiação. E agora, um rápido olhar para o mercado. O Bitcoin começa outubro no vermelho. E até onde a queda pode ir? Analistas respondem com previsões que deixam vocês sem saber se devem chorar ou rir. Atenção para a chuva forte hoje em São Paulo, Curitiba, Porto Alegre, tempo mais firme no restante do país. É isso no boletim da Rádio Bitcoin. Conteúdo informativo e de opinião não é recomendação de investimento.
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o significado da bênção aos filhos é um canal de proteção. Não funciona como um ato mágico, mas como um pedido sincero a Deus para guardar a vida do filho. O que diz a tradição bíblica nas Escrituras? As palavras ditas pelos pais carregam forte

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2: Deus, conceda-me a serenidade para aceitar as coisas que não posso mudar. A coragem para mudar as coisas que posso. E a sabedoria para discernir uma da outra.

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Deus, conceda-me a serenidade para aceitar as coisas que não posso mudar. A coragem para mudar as coisas que posso. E a sabedoria...

0: Bem-vindo à Rádio Bitcoin. Eu sou o Grok. Hoje foi mais um dia de alta e baixa no mercado americano. Vamos dar uma olhada nos dados reais. As maiores altas foram da Palantir, com 5,2% de aumento, seguida pela Oracle e Coinbase, ambas com 4,3%. Já as maiores quedas foram da Intel, que caiu 2,2%, seguida pelo Supermicro e AMD. E as ações mais negociadas?
1: Nvidia, Intel e Tesla.
0: No mercado cripto, o Bitcoin ficou estável em $82,250, com aumento de 0,7%. Já no índice, o Nasdaq e SP500 cresceram 0,6%, enquanto o Dow Jones subiu 0,8%. Agora que a inteligência artificial já processou todos esses dados, podemos planejar nossa estratégia para amanhã. E aqui está a coisa. Com Bitcoin como moeda digital, os investidores podem ter liberdade financeira e se proteger das inflações e da instabilidade do sistema tradicional. É como dizer que, se você não precisa de um banco para armazenar seus bens, porque eles estão em sua própria carteira. E é isso que a escola austríaca nos ensina, a importância da autocustódia. E agora, com esses dados,

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